Le estamos acompañando la jornada este jueves 14 de mayo. La banda irlandesa U2 se trasladó hasta México para grabar su nuevo videoclip. En específico, Bon y compañía se instalaron en México. Se trata del clip de la canción Street of Dreams, parte del nuevo álbum del grupo británico, aún sin fecha de lanzamiento, pero previsto para el segundo semestre de este año. En redes sociales ya circulan diversos registros de la intervención del cuarteto que integran, además de Bono, The Edge, Adam Clayton y Larry Millen Jr. Eso está pasando hoy día con la banda U2. Irlandesa, vamos a la música para seguir juntos en Radio Lanco, Radio Pilmaiquén y Radio Creación en Río Bueno. 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